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É, e como diz aqui, rapaz, o meu parceiro Ney Lopes, é a posição das vibrações positivas que vem do céu. E agora, Sérgio Mendes, arrebenta.

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aqui, rapaz. Com meu parceiro Ney Lopes. É, a posição das vibrações positivas que vem do céu. E agora, Sérgio Mendes, arrebenta.